Aqui, quando você caminha, nós estamos com a culpa de fundo, nós estamos aqui da estrada. Aqui você vai chegando com as coisas aqui da estrada, não pode assim. Guarda, guarda isso aí, guarda as coisas.